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3: 9-2.
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6: 9h34.
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6: 10 e 3.

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7: 10:32.

0: 11 horas.
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4: 11:32.

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1: 1159.
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0: Muito obrigada, viu?
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1: 2 horas.
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3: 12h59.

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2: 3:58.
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0: horas.
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3: Querido ouvinte, chegou o momento de nos unirmos em oração. Vivamos com fé este momento e coloque as suas intenções na certeza de que o bom Deus as acolhe.
4: O anjo do Senhor anunciou a Maria,
5: e ela concebeu do Espírito Santo.
6: Ave Maria, cheia de graça, o Senhor é convosco. Bendita sois vós entre as mulheres, e bendito é o fruto do vosso ventre, Jesus.
5: Santa Maria, Mãe de Deus, rogai por nós, pecadores, agora e na hora de nossa morte. Amém.
7: Eis aqui a serva do Senhor.
5: Faça-se em mim segundo a vossa palavra.
8: Ave Maria, cheia de graça, o Senhor é convosco. Bendita sois vós entre as mulheres, e bendito é o fruto do vosso ventre, Jesus.
5: Santa Maria, Mãe de Deus, rogai por nós, pecadores, agora e na hora de nossa morte. Amém.
4: E o Verbo se fez carne,
5: e habitou entre nós.
9: Ave Maria, cheia de graça, o Senhor é convosco. Bendita sois vós entre as mulheres, e bendito é o fruto do vosso ventre, Jesus.
5: Santa Maria, Mãe de Deus, rogai por nós, pecadores, agora e na hora de nossa morte. Amém.
4: Rogai por nós, Santa Mãe de Deus,
5: para que sejamos dignos das promessas de Cristo.
4: Oremos, infundi, Senhor, em nossos corações a vossa graça, vô-lo suplicamos, a fim de que, conhecendo a anunciação do anjo e a encarnação de Jesus Cristo, vosso Filho, pelos merecimentos de sua paixão e morte, cheguemos à glória da ressurreição, pelo mesmo Cristo, Senhor nosso.
5: Amém.
4: Glória ao Pai, ao Filho e ao Espírito Santo.
5: Como era no princípio, agora e sempre. Amém.
4: Acolhamos com fé e esperança a bênção de Deus. Abençoe-vos o Deus Todo-Poderoso, Pai, Filho e Espírito Santo.
5: Amém.
4: Louvado seja nosso Senhor Jesus Cristo.
5: E sua Mãe Maria Santíssima. Amém.
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10: 6:02.

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6: 6:32.

0: 17 horas.
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0: 72.

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1: 729.
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3: Fique com as atualizações do trânsito na cidade de Petrópolis. Neste momento, o trânsito segue movimentado na região da Rua Bingen, das duas pontes e nas Avenida Ipiranga. No centro histórico, o tráfego segue fluindo normalmente. Em Correias, o trânsito está movimentado nas proximidades do terminal rodoviário, seguindo até a Praça de Correias. Já em Itaipava, o trânsito segue movimentado na região do terminal rodoviário. Para quem segue em direção à Baixada Fluminense, a retenção do quilômetro 118 ao quilômetro 125, no sentido Rio de Janeiro, devido ao acesso à Linha Vermelha e à Avenida Brasil. Chuva fina no trecho. Na Serra de Petrópolis, o trânsito segue normal, com chuva fina e visibilidade reduzida. Redobre a atenção.
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3: Vamos com as informações do clima tempo para a cidade de Petrópolis. Chuvoso durante o dia. À noite pode chuviscar e o céu ainda fica nublado. As temperaturas ficam entre 12 graus de mínima e 16 graus de máxima. Às 8h30, UCP Notícias. 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
1: 7h32.
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Valeu, Nana. Valeu, Zabi. Valeu, Peppa.

Muito bom dia para você na UCP FM, 8 horas e 3 minutos. E agora você ouve, no UCP ao vivo.

0: Muito bom dia para você junto comigo na UCP, 8 e 17, até as 8 e meia.
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0: Viva a Legião Urbana!
1: E é nesse clima que fica por aqui mais uma edição do ICP ao vivo, ao som de Legião Urbana. E um dos seus maiores sucessos, a música Que País é Esse? Essa música foi lançada pela Legião em 1987, no terceiro álbum de estúdio do grupo, intitulado Que País é Esse? Ouvimos também Erasure, Blue Savannah, um grande sucesso do duo Erasure, de 1990. E Rita Lee, Eu e Meu Gato. A Rita Lee lançou essa canção... Ainda no, com a última, foi, aliás, foi a última canção que ela gravou com a banda Tutti Frutti em 1978, fazendo parte do álbum Babilônia. Amanhã tem mais, a partir das 7h30 da manhã, encontro marcado aqui na UCP-FM, só com as versões ao vivo.
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1: E a Justiça determinou que a Turp Transporte desocupe em até 15 dias a garagem que a empresa utiliza em Itaipava, aqui em Petrópolis. A decisão é da primeira vara civil da Regional de Itaipava e estabelece que o prazo começa a contar a partir da intimação oficial da empresa. Segundo o processo, o contrato de locação do imóvel, localizado às margens da BR-040, terminou em abril deste ano. Como não houve ainda uma renovação formal, a proprietária notificou a empresa para a devolução do espaço. Diante da permanência no imóvel, foi ajuizada uma ação de despejo. A decisão, a Justiça entendeu que os requisitos legais para a desocupação foram cumpridos e determinou a saída voluntária da empresa dentro do prazo estabelecido. Caso o imóvel não seja desocupado, a ordem judicial prevê o despejo compulsório, com possibilidade de apoio policial para o cumprimento da decisão. A Turp também terá 15 dias para apresentar a sua defesa no processo. Próximo CP Notícias, às 9h30 da manhã. 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
1: Muito bom dia pra você nessa manhã de terça-feira. Estaremos juntos até 1h da tarde. Por aqui, Malu Maia te fazendo companhia. Sejam todos muito bem-vindos. 8h35, LP.

0: esse foi o Pato Fu aqui na UCPFM, antes que seja tarde. Ouvimos também Chris de Burgh, The Lady in Red, Isabela Taviani, Presente e Passado.
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3: Olá, ouvintes. Os alunos de psicologia e pesquisadores do mestrado em psicologia do Centro de Ciências de Saúde da UCP vão te dar algumas dicas sobre saúde e bem-estar. Com base na pesquisa intitulada Ansiedade e Suporte Familiar em Adolescentes Envolvidos em Violência Doméstica, de autoria de Jaqueline Borges Vieira, orientada pela professora doutora Luciana Xavier Senra, observou-se que o fenômeno da violência escolar, incluindo bullying, tem um impacto profundo na saúde mental dos adolescentes, desde suas interações sociais até sua autoestima. E o medo de novas agressões pode levar ao isolamento, à evasão escolar e à desmotivação nos estudos. Também destaca que a ausência de um suporte familiar ou escolar adequado pode agravar os efeitos da violência, tornando essencial a criação de ambientes seguros e acolhedores para garantir o bem-estar emocional dos adolescentes e promover seu desenvolvimento saudável. Eu sou Márcia Cristina, aluna do curso de Psicologia da UCP. Cuide do seu bem-estar, cuide de sua saúde.
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0: Esse foi o Raul Seixas, aqui na UCPFM. Tente outra vez, Heath Brandon e ainda Jorge Versilo, Mona Lisa.
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0: O Banco Central estuda conectar o PIX a sistemas de pagamentos de outros países e também a redes globais de transferências instantâneas. A medida pode reduzir custos e permitir pagamentos e remessas internacionais com o dinheiro disponível em moeda local em poucos segundos. O BC também avalia novas funções para o PIX, como pagamentos por aproximação, mesmo sem internet, o PIX automático para substituir o débito em conta e o uso de recebimentos futuros via PIX como garantia para obtenção de crédito. Outra frente é o reforço contra fraudes. O Banco Central prevê critérios mais rígidos para identificar transações suspeitas e um sistema que poderá calcular em tempo real a probabilidade de fraude em cada operação. Próximo CP Notícias, às 10h30 da manhã.
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0: E vamos agora à atualização das condições do trânsito nas estradas. Na Baixada Fluminense, a retenção no quilômetro 118 ao quilômetro 125, no sentido Rio de Janeiro, devido ao acesso à linha vermelha e à Avenida Brasil. No sentido Juiz de Fora, o tráfego segue normalmente, com chuva fina e boa visibilidade. Na Serra de Petrópolis, o trânsito flui normalmente, nos dois sentidos, com chuva e visibilidade parcial. Dirija com segurança e uma ótima viagem para você. Próximo boletim de trânsito, às 18h30. Aliás, às 11h30 da manhã. 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
0: Muito bom dia para você junto comigo aqui na UCP. 9h34 e agora você ouve Santana.

0: Você ouviu na UCPFM Human Lee, Human, Léo Jaime, mensagem de amor.
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0: Muito bom dia para você na UCP 10 e 4, Liliane.

0: Você ouviu na UCPFM, Alicia Keys, No One, Gilberto Gil, a novidade.
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0: Os Estados Unidos aceitaram o pedido do Brasil para iniciar consultas da Organização Mundial do Comércio, a OMC, sobre as tarifas aplicadas a produtos brasileiros. Em documento enviado à entidade, o governo de Donald Trump afirmou estar à disposição para se reunir com representantes brasileiros, mas ainda não há uma data definida. O Brasil acionou a OMS em 27 de julho, contestando tarifas de 25% e 12,5% impostas pelos Estados Unidos. O governo brasileiro argumenta que as medidas são unilaterais, discriminatórias e também incompatíveis com compromissos assumidos pelos americanos na organização. Próximo CP Notícias, às 13 horas, com apoio da UCP. 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
6: Muito bom dia para você na UCP. 10h35, Leirante Belo.

0: Você ouviu o nosso CPFM Paralamas do sucesso Saber Amar e ainda Coldplay Paradise.
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6: Olá, ouvintes. Nesta coluna, nós, alunos e professores do curso de Direito da UCP, vamos tratar de assuntos interessantes e esclarecer dúvidas no campo do direito. O assunto do momento é desvio e acúmulo de função, algo que ocorre às vezes nas relações trabalhistas. O empregado pode ser trocado de função desde que com aviso prévio e salário proporcional. A mudança só será considerada ilegal se prejudicial ao empregado. Se você, empregado, passou a exercer habitualmente e sem aviso prévio uma nova função, se trata de acúmulo de função. É o caso, por exemplo, do porteiro que passa a incorporar o trabalho que antes era feito pelo faxineiro demitido. Tal prática é vedada pela Consolidação das Leis do Trabalho. Acompanhe esta coluna para saber mais sobre isso. Eu sou Giovanna Kopp, aluna do curso de Direito. Sem informação, não existe direito.
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0: Muito bom dia para você junto comigo nessa manhã de terça-feira. E agora você ouve Lenny Kravitz, 11 horas e 1 minuto.

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0: na UCP FM, You Take You There. Lulu Santos, Toda Forma de Amor.
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0: Muito bom dia para você junto comigo aqui na UCP FM. Fique agora com a atualização do trânsito em Petrópolis. Existe trânsito movimentado na Coronel Veiga, também na Avenida Piabanha e nas proximidades da Rua Marechal Deodoro. No Centro Histórico, o fluxo de veículos segue normalmente, sem retenções. Em Correios, o trânsito segue movimentado, próxima praça seguindo até a entrada do bairro Castelo São Manuel. Em Itaipava, o motorista conta com trânsito movimentado, próximo ao Parque de Exposições, seguindo até o terminal rodoviário. Dirija com atenção. Próximo boletim de trânsito às 18h15, com apoio da UCP. 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
3: Muito bom dia para você na UCP 11:32. Mão 5.

0: Você ouviu o nosso CPFM Taylor Swift com Anti-Hero, Lady Gaga e Titãs, Provas de Amor.
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3: Querido ouvinte, chegou o momento de nos unirmos em oração. Vivamos com fé este momento e coloque as suas intenções na certeza de que o bom Deus as acolhe.
4: O anjo do Senhor anunciou a Maria,
5: e ela concebeu do Espírito Santo.
6: Ave Maria, cheia de graça, o Senhor é convosco. Bendita sois vós entre as mulheres, e bendito é o fruto do vosso ventre, Jesus.
5: Santa Maria, Mãe de Deus, rogai por nós, pecadores, agora e na hora de nossa morte. Amém.
7: Eis aqui a serva do Senhor.
5: Faça-se em mim segundo a vossa palavra.
8: Ave Maria, cheia de graça, o Senhor é convosco. Bendita sois vós entre as mulheres, e bendito é o fruto do vosso ventre, Jesus.
5: Santa Maria, Mãe de Deus, rogai por nós, pecadores, agora e na hora de nossa morte. Amém.
4: E o Verbo se fez carne
5: e habitou entre nós.
9: Ave Maria, cheia de graça, o Senhor é convosco. Bendita sois vós entre as mulheres, e bendito é o fruto do vosso ventre, Jesus.
5: Santa Maria, Mãe de Deus, rogai por nós, pecadores, agora e na hora de nossa morte. Amém.
4: Rogai por nós, Santa Mãe de Deus,
5: para que sejamos dignos das promessas de Cristo.
4: Oremos, infundi, Senhor, em nossos corações a vossa graça, vô-lo suplicamos, a fim de que, conhecendo a anunciação do anjo e a encarnação de Jesus Cristo, vosso Filho, pelos merecimentos de sua paixão e morte, cheguemos à glória da ressurreição, pelo mesmo Cristo, Senhor nosso.
5: Amém.
4: Glória ao Pai, ao Filho e ao Espírito Santo.
5: Como era no princípio, agora e sempre. Amém.
4: Acolhamos com fé e esperança a bênção de Deus. Abençoe-vos o Deus Todo-Poderoso, Pai, Filho e Espírito Santo.
5: Amém.
4: Louvado seja nosso Senhor Jesus Cristo.
5: E sua Mãe Maria Santíssima. Amém.
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0: Muito boa tarde para você, junto comigo aqui na UCP FM, meio-dia e três. Está começando mais uma edição do Álbum UCP, que você ouve de meio-dia a uma da tarde, uma hora inteirinha, sem nenhum intervalo, de segunda a sábado. Para começar a edição de hoje, tem Paul McCartney, Coming Up, uma canção de 1980. A canção faz parte do álbum solo de Paul McCartney.

Você está ouvindo Álbum UCP, ao som de Pet Shop Boys, da dupla Pet Shop Boys, Always on My Mind, um dos grandes sucessos da dupla Pet Shop Boys, lançada por eles em novembro de 1987. E a gente continua até uma da tarde. E agora tem Lindsay Buckingham com Trouble, uma canção de 1981.

0: E essas foram as últimas de hoje do álbum UCP. Você ouviu Queen Crazy Little Thing Called Love, uma canção gravada pelo Queen em 1979. Ouvimos também Sean Kingston com Beautiful Girl, uma canção de 2007. Fica por aqui mais um álbum UCP, de volta amanhã a partir do meio-dia. Você ouve de segunda a sábado, do meio-dia a uma da tarde.
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0: UCP Notícias. A CPTrans emitiu um alerta às 12h13 sobre a interdição temporária da rua Marquês de Paraná, na Castelânia, em Petrópolis. A via foi interditada após o tombamento de um caminhão. Agentes da Companhia Petropolitana de Trânsito e Transportes estão no local para orientar os motoristas e também organizar o trânsito. A recomendação é redobrar a atenção e, se possível, utilizar as rotas alternativas até que a via seja liberada.
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0: Muito boa tarde para você. Vamos às informações do clima-tempo para Petrópolis hoje. No momento, céu nublado em Petrópolis e as temperaturas podem variar com mínima de 12 graus e máxima de 16. À tarde e à noite de hoje, existe possibilidade de chuva moderada. Segundo a Defesa Civil, amanhã a previsão é de céu parcialmente nublado, passando para poucas nuvens sem chuva. As temperaturas variam, com máxima de 20 graus e temperatura mínima de 13 graus. Próximo CP Notícias, às 14 horas, apoio UCP. 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Muito obrigado pela sua companhia, eu vou ficando por aqui. De volta amanhã a partir das 8 e desejo a todos uma excelente terça-feira.
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7: Olá, ouvintes. O curso de letras da UCP apresenta coisas interessantes acerca das letras vernáculas. O tema de hoje são os escritores petropolitanos. Hoje eu apresento a vocês a escritora Andréa Pachá, formada em Direito, foi membro do Conselho Nacional de Justiça, além de atuar na Vara da Família por quase 20 anos. O seu livro A Vida Não É Justa, publicado em 2012, é resultado de tudo que a autora observou nos tribunais. Por meio de uma linguagem acessível, a autora narra histórias de divórcio, a guarda dos filhos, reencontros e desencontros com muita sensibilidade. É uma coletânea de histórias sobre amor e laços de família que toda família petropolitana deveria ler um dia. Meu nome é Vasco Vinícius, estudante do curso de Letras da UCP.
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8: 1 em 3.

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11: 1:32.

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1: 1h59.
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4: Mais de 5 bilhões de reais estão esquecidos em bancos e outras instituições financeiras e ainda podem ser resgatados pelos brasileiros. Segundo o Banco Central, são 5,1 bilhões de reais disponíveis no sistema de valores a receber. Desse total, 3,7 bilhões de reais pertencem a pessoas físicas e 1,3 bilhão de reais a empresas. O dinheiro pode ser de contas encerradas, tarifas cobradas indevidamente, consórcios e outras operações. Desde o início do sistema, 15,8 bilhões de reais já foram devolvidos. A consulta é gratuita e pode ser feita pelo site do Banco Central, com CPF e data de nascimento ou CNPJ e data de abertura da empresa. Próximo UCP Notícias às 15 horas. 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
1: 2 e 2.

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15: 12:34.

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3: Boa tarde para você. A Prefeitura de Petrópolis, em parceria com o SEBRAE, realiza nesta quinta-feira, dia 13, mais uma edição do MEI em Foco, voltada aos microempreendedores individuais. O evento é gratuito e acontece das 9h30 às 13 horas no Espaço Empreendedor, na Rua Tereza, número 1515, Sobreloja, no Alto da Serra. A programação começa com uma palestra sobre acesso ao crédito. A partir das 10h30 da manhã, haverá atendimentos individuais sobre gestão, regularização do MEI, financiamento e direitos previdenciários. 4 horas, mais uma edição do CP Notícias, apoio CP, tradição que inspira, qualidade que transforma. 3 horas, uma ótima tarde para você. Seguimos até às 5.
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3: 3 e 1, seguimos até as 7. Van Halen Jump.

0: CP, Kier Come Close to Me, Take My Breath Away, Emma Bunton, Vinícius Cantuari, É Só Você. Boa tarde, 3h29.
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0: 3h31, Ice House, No Promises.

0: O CP Yaha com Dark is the Night for All, Um Dia Pra Não Se Esquecer, J Quest K Guitar Man.
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0: 32º Batalhão de Infantaria de Montanha, Batalhão Dom Pedro II, completa 156 anos de história e, para marcar a data, promove uma apresentação musical especial em Petrópolis. O evento acontece na próxima quarta-feira, dia 19, às 18h30, na Catedral São Pedro de Alcântara, no Centro Histórico. A apresentação será realizada pelo grupo Arautos do Evangelho. Segundo o comando do Batalhão Dom Pedro II, a atividade faz parte da programação comemorativa pelo aniversário da unidade e busca aproximar o Exército Brasileiro da sociedade petropolitana por meio da música e também da cultura. A apresentação será aberta ao público e a unidade convida moradores e visitantes a participarem da celebração dos 156 anos do Batalhão. Próximo CP Notícias, 5 horas. 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
0: Boa tarde, 4 horas, Inexcess e Disappear.

0: você fez No Petrol, Open Your Eyes. Pais e Filhos, o Rapa, Over My Head, The Fray, 4h28.
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3: Você já ouviu falar de impacto climático? As mudanças climáticas impactam diretamente a integridade do patrimônio edificado. O aumento do regime de chuvas, enchentes e a oscilação da umidade aceleram a degradação de fachadas, coberturas e sistemas estruturais. Materiais vernáculos como a madeira, a pedra e as argamassas do cal são particularmente vulneráveis a esses novos extremos. Esse cenário impõe uma adaptação urgente. Sistemas de drenagem robustos e monitoramento ambiental constante tornam-se vitais. Conservar o patrimônio hoje exige prepará-lo para as incertezas climáticas do amanhã, provando que a proteção do passado é inseparável da sustentabilidade do planeta. Gostou? Somos do curso Arquitetura e Urbanismo da UCP. Não perca os próximos episódios.
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0: O CP Young People com Movin' Up, Terence Trent D'Arby, Wishin' Well, Marina Eulalie, Certas Coisas.
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0: A Prefeitura de Petrópolis oficializa hoje, dia 11, a criação do Comitê Intersetorial do projeto Petrópolis Cidade Universitária. A iniciativa reúne o poder público, instituições de ensino e pesquisa e também representantes da sociedade. A cerimônia de assinatura do decreto e a apresentação do projeto acontece às 19 horas no Museu Imperial, com a participação do prefeito Ingo Rames, do secretário de Desenvolvimento Econômico e representantes das instituições que fazem parte do comitê. O objetivo é aproximar universidades, estudantes, empresas e também o poder público, criando ações conjuntas para estimular a inovação e contribuir para o desenvolvimento econômico e social de Petrópolis. Próximo CP Notícias, logo mais 6h30. 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
0: 5 e 1, Lady Bella, Wanted, You More.

0: Na UCP Oldfield, Your Love, Supertramp, It's Raining Again. 5h30,
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0: Vamos então aos destaques do esporte. A CBF sorteou os confrontos das quartas de final da Copa do Brasil. O Vasco vai enfrentar o Vitória, com o segundo jogo marcado para Salvador. No basquete, a seleção brasileira divulgou as convocadas para a disputa do pré-olímpico. Já no Flamengo, Alexandro não viaja para o jogo contra o Cruzeiro e, com isso, Ayrton Lucas deve continuar entre os titulares. E pela Libertadores, hoje tem Fluminense em campo às 19 horas. O tricolor recebe o Independiente Rivadavia, da Argentina, no Maracanã, pelo jogo de ida das oitavas de final da Libertadores. Próximo CP Esportes amanhã, 5h30. 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
0: Train. Hey, Soul Sister.

0: O CP Simply Red, Never Never Love, Maroon 5, Sugar.
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3: Querido ouvinte, chegou o momento de nos unirmos em oração. Vivamos com fé este momento e coloque as suas intenções na certeza de que o bom Deus as acolhe.
4: O anjo do Senhor anunciou a Maria,
5: e ela concebeu do Espírito Santo.
6: Ave Maria, cheia de graça, o Senhor é convosco. Bendita sois vós entre as mulheres, e bendito é o fruto do vosso ventre, Jesus.
5: Santa Maria, Mãe de Deus, rogai por nós, pecadores, agora e na hora de nossa morte. Amém.
7: Eis aqui a serva do Senhor.
5: Faça-se em mim segundo a vossa palavra.
8: Ave Maria, cheia de graça, o Senhor é convosco. Bendita sois vós entre as mulheres, e bendito é o fruto do vosso ventre, Jesus.
5: Santa Maria, Mãe de Deus, rogai por nós, pecadores, agora e na hora de nossa morte. Amém.
4: E o Verbo se fez carne
5: e habitou entre nós.
9: Ave Maria, cheia de graça, o Senhor é convosco. Bendita sois vós entre as mulheres, e bendito é o fruto do vosso ventre, Jesus.
5: Santa Maria, Mãe de Deus, rogai por nós, pecadores, agora e na hora de nossa morte. Amém.
4: Rogai por nós, Santa Mãe de Deus,
5: para que sejamos dignos das promessas de Cristo.
4: Oremos, infundi, Senhor, em nossos corações a vossa graça, vo-lo suplicamos, a fim de que, conhecendo a anunciação do anjo e a encarnação de Jesus Cristo, vosso Filho, pelos merecimentos de sua paixão e morte, cheguemos à glória da ressurreição, pelo mesmo Cristo, Senhor nosso.
5: Amém.
4: Glória ao Pai, ao Filho e ao Espírito Santo.
5: Como era no princípio, agora e sempre. Amém.
4: Acolhamos com fé e esperança a bênção de Deus. Abençoe-vos o Deus Todo-Poderoso, Pai, Filho e Espírito Santo.
5: Amém.
4: Louvado seja nosso Senhor Jesus Cristo.
5: E sua Mãe Maria Santíssima. Amém.
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0: Boa noite, 6:04, seguimos até às 7. E 17, Around the World.

0: CP John Legend of Me. Luiz Aposte, tudo o que há de bom, 6:16.
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0: Vamos às condições do trânsito na cidade de Petrópolis e nas estradas. O motorista conta com trânsito movimentado na região das Duas Pontes, na região da Castelânia, Rua Bingen, nas avenidas Piabanha, Keller e Ipiranga. Já no Centro Histórico, trânsito lento, próximo à Rua Marechal Deodoro. Sentido retido, lentidão próximo à Rua Felipe Camarão, seguindo até o bairro Roseiral. Já em Correios, o motorista conta também com lentidão próximo ao posto 2. Existe trânsito com retenções também no trevo de Bom Sucesso. Em Itaipava, trânsito com lentidão do terminal rodoviário de Itaipava, seguindo até o número 13.627 da Estrada União Indústria, nas imediações da BR-040. Vamos às condições nas rodovias. Em Duque de Caxias, há retenção no sentido Juiz de Fora, entre os quilômetros 125 e 115, devido a um acidente no quilômetro 115. Equipes da Elovias atuam no atendimento. Também há lentidão a partir do quilômetro 112, no acesso ao BR-493, na Rio Magé. Chuva fina na Baixada Fluminense. Na Serra de Petrópolis, o tráfego segue bom, com chuva fina e visibilidade reduzida em alguns pontos. Dirija com segurança. Próximo boletim de trânsito amanhã, às 7:30 da manhã. 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

0: Você tem Netcon Bangin, Lily Allen Don't Get Me Wrong e Maneva Me Leva. Boa noite, 6h31.
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0: A empresa Turbi Transporte informou na tarde de hoje que não há previsão de interrupção do transporte coletivo em Petrópolis. Segundo a empresa, a situação envolvendo a garagem está sendo discutida na Justiça e existe uma negociação em andamento para um possível acordo. A Turbi afirma ainda que mantém estabilidade operacional e financeira desde o fim de maio e que salários e benefícios dos rodoviários estão sendo pagos integralmente. Segundo a frota, a empresa informou que 62% dos ônibus estão quitados e que outros 15 veículos estão em fase de final de pagamento. A Turbi reforçou que segue operando normalmente e não prevê paralisação dos serviços. Daqui a pouco, 6h45, mais uma edição do CP Notícias. 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
0: Ed Sheeran, Photographer.

0: CP Kansas, Play the Game Tonight.
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0: 6h44, um em cada cinco eleitores brasileiros, 20%, costumam decidir o voto para presidente apenas na última semana antes da eleição. Desse grupo, 10% afirmam escolher o candidato apenas no dia da votação. Segundo o levantamento, 58% dos eleitores costumam definir o voto para presidente com meses de antecedência. A decisão de última hora é ainda mais comum nas disputas para governador e senador. 25% deixam a escolha para a última semana. No caso das eleições estaduais, percentual que chega a 32% na disputa pelo Senado. O levantamento ouviu 2.004 brasileiros entre 31 de julho e 3 de agosto, com margem de erro de 2 pontos percentuais. Amanhã, 8h30 da manhã, mais uma edição do CP Notícias. 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

CPI Madonna com Cherries. Faltando 5 minutos para as 7. Daqui a pouco em 106.3 tem a Voz do Brasil. Na internet em ucpfm.com.br, Vozes do Brasil. Uma hora com o melhor da música popular brasileira. 8 horas tem Arquivo CP.

0: aprovado.
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8: 8:02.
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10: 8:32.
0: Estamos de volta com Arquivo UCP